0: Simone Milici!
1: Obrigado, Manu!
0: Sa Manu! Da Ti!
1: Tchau, gente! Obrigado!
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